Muito bom você estar aí em sintonia com a Rádio Paulista. Muito obrigado, viu? Muito obrigado por você estar aí espalhando por aí que a Rádio Paulista está no ar. Em nome de Jesus Cristo, os frutos da amizade. Vamos ouvir? Vamos saber? Então vamos na Bíblia também, né? Vamos à luz da palavra de Deus em João capítulo 15, versículo 15, né? Tenho-vos chamado amigos. Tenho-vos chamado amigos. Nunca conheceremos a alegria da autonegação enquanto não nos entregarmos em cada particularidade. A entrega pessoal é a coisa mais difícil. Sabia disso ou não? Não? Então fique sabendo. E eu também tenho que saber. A entrega pessoal é a coisa mais difícil. Eu farei se, né? Bem, né? Você pode estar dizendo, eu farei se... Bem, me parece que vou ter que dedicar minha vida a Deus. Não há nisso nada da alegria, autonegação. Assim que nos entregamos, o Espírito Santo nos faz sentir um pouco da alegria de Jesus. Assim que nos entregamos, o Espírito Santo nos faz sentir um pouco da alegria de Jesus. A meta final da autonegação é dar a vida pelo nosso amigo. Ele é o nosso amigo, ele é o nosso salvador, ele é o nosso tudo, não é mesmo? Quando o Espírito Santo entra em nossa vida, nosso maior desejo é dar a vida por Jesus. E nunca encaramos esse fato como um sacrifício, porque o amor do Espírito derramado em nosso coração é sacrificial. O Senhor é o nosso exemplo na vida de autonegação. Agrada-me fazer a tua vontade, ó meu Deus. Ele vivia se sacrificando com exuberante alegria. Ele vivia se sacrificando com exuberante alegria. Será que já me rendi a Jesus Cristo com submissão absoluta? Se ele não for a razão de tudo para nós, não há vantagem alguma no sacrifício. Mas quando o sacrifício é feito visando a Jesus, devagar, mas seguramente, essa influência modeladora começa a transparecer. Tenha cuidado para que preferências naturais não o impeçam de caminhar em amor, viu? Tá? Um dos modos mais cruéis de se matar é amor, é o amor, é pelo desdém que procede das preferências naturais. A preferência do cristão é pelo Senhor Jesus. Para Deus, o amor não é sentimental. Para o Filho de Deus, amar como ele ama é o que de mais prático existe. Tenho-vos chamado o quê? Amigos. Ah, alô, amigos, ele está dizendo para você agora, né? É uma amizade baseada na nova vida criada em nós, que não tem nenhuma afinidade com a antiga vida, apenas com a vida de Deus. É indescritivelmente humilde, imaculadamente pura e totalmente consagrada a Deus. É isso que nós precisamos fazer em todo o tempo. Ele nos amou primeiro, Jesus Cristo nos amou primeiro, esse Deus maravilhoso que esteve aqui entre nós, a forma humana, não é? Ele veio para ficar, ele veio para mostrar o caminho, é? E agora nós temos que ser diferente com ele no coração, não é mesmo? Tá? Então não esqueça, ele é o seu amigo mais chegado que um irmão. Tenho-vos chamado amigos. É uma amizade baseada na nova vida criada em nós que não tem nenhuma afinidade com a antiga vida, apenas com a vida de Deus. É indescritivelmente humilde,
imaculadamente pura e totalmente consagrada a Deus. Valeu? Entendeu? Então sigamos, né? Vamos vivendo à luz das Escrituras, da Palavra de Deus, com Jesus Cristo no coração. Bom dia.

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Bom dia, 7:39, falando do amor de Deus com você, Rádio Paulista Online.

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É uma alegria, uma satisfação ter você aqui ouvindo este novo som, viu? Você às vezes se perturba? Hã? É uma pergunta. Alô, você que está ouvindo a Rádio Paulista. Ô, meu irmão, minha irmã, ô, que maravilha vocês aí ouvindo, né? E eu também estou ouvindo, estou falando e estou ouvindo, né? Você às vezes se perturba? Deixo-vos a paz, a minha paz vos dou. Quem falou? Quem falou, lembra? Deixo-vos a paz, a minha paz vos dou. Lógico, ele, né? O Senhor Jesus está lá em João, no Novo Testamento, no capítulo 14, versículo 27. Está na Bíblia, à luz da palavra de Deus. Há ocasiões em que a nossa paz se baseia na ignorância. Mas quando despertamos para as realidades da vida, a paz interior se torna impossível a menos que a recebamos de Jesus. Vou repetir, hein? Há ocasiões em que a nossa paz se baseia na ignorância. Mas quando despertamos para as realidades da vida, a paz interior se torna impossível a menos que a recebamos de Jesus. Quando o Senhor fala de paz, ele produz paz. Entendeu? Quando o Senhor fala de paz, ele produz paz. Suas palavras são sempre espírito e vida. Entendeu isso ou não? Quando o Senhor fala de paz, ele produz paz. Suas palavras são sempre espírito e vida. Será que já recebi a paz de que Jesus fala? Será? E você? E você, será que você já recebeu a paz de que Jesus fala? A minha paz vos dou, ele diz. É uma paz que recebemos quando contemplamos a sua face e percebemos a sua imperturbabilidade. Olha o nome, hein? Imperturbabilidade. Será que você está perturbado neste momento? Com a atenção desviada pelas ondas bravias da providencial permissão de Deus, e tendo, por assim dizer, resolvido até a última pedra de sua crença à procura de paz, alegria ou conforto, só encontrou aridez? Erga então os olhos e receba a imperturbabilidade do Senhor Jesus, a paz. A paz que se vê refletida em você é a prova de que está bem com Deus, porque está livre para voltar sua atenção para Ele. Olha só, hein? Se você não estiver bem com Deus, não conseguirá voltar a sua atenção, senão para si mesmo. Isso mesmo, vai fazer o que você deseja. Eu faço o que eu quero, eu não estou no Senhor. Aí a vida muda, né? Se você não estiver bem com Deus, não conseguirá voltar sua atenção, senão para si mesmo. Se tem permitido que qualquer coisa oculte de você a face de Jesus Cristo, de duas, uma, ou algo o está perturbando, a sua segurança é falsa. Veja lá, hein? Aí a gente vê quem é quem. Quem está com o Senhor, né? Quem está com o Senhor vive uma vida plena de satisfação e prazer, prazer verdadeiro, né? A paz verdadeira do Senhor que excede todo entendimento, tá? Você está contemplando Jesus agora em meio a esta situação que está lhe exigindo a atenção e recebendo a paz dele? Hã? Você está? Se assim o é, ele será para você e através de você uma bênção de paz,
Mas se você se entregar à preocupação na tentativa de resolver a questão, estará eliminando a atuação dele e merecerá as consequências disso. Se nos perturbamos, é porque a nossa atenção não está voltada para Cristo. Quando o consultamos, a perplexidade desvanece porque com ele não há perplexidades. Nossa única preocupação deve ser permanecer nele, que fique bem claro em seu coração, permanecer nele, custe o que custar. Custe o que custar a sua vida, você tem que permanecer, não tirar os olhos dele de jeito nenhum, tá? Isso é muito importante. Quando o consultamos, a perplexidade desvanece porque com ele não há perplexidades. Nossa única preocupação deve ser permanecer nele. Exponha tudo diante dele e, em face à dificuldade, desolação e tristeza, ouça-o dizer: não se turbe o vosso coração. Ele está dizendo para você agora: não se turbe o vosso coração. Entendeu direitinho a mensagem? Ele, quando ele diz, quando ele fala, está falado, pronto, está pronto, pronto. E você tem simplesmente que ouvir e obedecer para o seu próprio bem. Está entendido? Tá? Bom dia, 7h56. A partir de agora, o pastor Ricardo Aracaki, titular da Primeira Igreja Batista do Brás, vai trazer aqui a sua mensagem especial. Valeu? Muito bom ter você aqui na Rádio Paulista Online.

Queria convidar você ainda a abrir a sua Bíblia em Mateus, capítulo de número 14. E vamos ler uma passagem de Jesus, tão cantado hoje como o Senhor da história e também da nossa história. História com a companhia dele, mas não isenta de momentos de tribulação. Como nós vamos ler aqui em Mateus capítulo 14, a partir do verso 22. Mateus 14, a partir do 22. Logo em seguida, ele obrigou os seus discípulos a entrar no barco e ir na frente dele para o outro lado, enquanto ele mandava as multidões para casa. Tendo-as mandado para casa, subiu ao monte para orar em particular. Ao anoitecer, ele estava ali sozinho. Enquanto isso, o barco já estava bem longe da terra e era sacudido pelas ondas, pois o vento era contrário. Já alta madrugada, Jesus foi até eles andando sobre o mar, mas ao vê-lo andando sobre o mar, os discípulos assustaram-se e disseram: é um fantasma, e gritaram de medo. Jesus, porém, falou-lhes imediatamente: tende coragem, sou eu, não temas. Pedro lhe respondeu: Senhor, se és tu, manda-me ir sobre as águas até onde estás. Ele lhe disse: vem. Descendo do barco e andando sobre as águas, Pedro foi ao encontro de Jesus, mas ao perceber o vento, teve medo e, começando a afundar, gritou: Senhor, salva-me. Imediatamente Jesus estendeu a mão, segurou e disse-lhe: homem de pequena fé, por que duvidaste? E logo que subiram para o barco, o vento cessou. Então os que estavam no barco adoraram, dizendo: verdadeiramente, tu és o Filho de Deus. Obrigado, Senhor, por essa noite em que celebramos o 25º ano do nosso coral masculino, coro. Te bendizemos, ó Pai, por esses irmãos que têm se dedicado a louvar o Senhor e bendizer o seu nome com suas vozes. Continuos usando, abençoando o Maestro Prado também. Agora, Senhor, se digno de mais uma vez falar conosco, completando a bênção desta noite, para a glória do teu nome e para o nosso bem. Amém. Qual foi, ou qual tem sido, a maior tribulação da tua vida? Talvez para você responder esta pergunta, você precise olhar para muitos anos atrás, lembrar-se de determinado momento, determinada fase difícil que você atravessou. Ou talvez você precise simplesmente lembrar-se dessa semana. Como é que você chegou até aqui? Ou quem sabe você apenas precisa nos dizer o que você está passando hoje. E então saberíamos qual tem sido a tua grande tribulação. Se, biblicamente falando, usarmos a figura da tempestade, nós podemos passar por tribulações devido à nossa insensatez. Como foi a vez em que Paulo navegava indo para Roma e, parando num porto, disse ao comandante, disse ao centurião: olha, eu já naufraguei várias vezes, viu? E eu posso perceber que, se continuarmos essa viagem, isto vai trazer grande avaria, prejuízo não só à embarcação, à carga, mas às nossas vidas. Mas o capitão não o quis ouvir, e eles seguiram viagem, porque
veio um ventinho que parecia confirmar que estavam certos, que não deveriam parar, deveriam alcançar o próximo porto. O problema é que depois veio um outro vento chamado Nordeste, muito mais forte, e os lançou no meio do oceano, e eles passaram por 14 dias em tempestade, de modo que chega um momento que ele, Paulo diz, chegou um momento que nós desesperançamos da vida. Não vamos sair dessa, insensatez. Mas nós passamos por tempestades, tribulações na vida também, por desobediência deliberada. Deus fala para a gente ir para um lado, a gente vai para o outro. Deus nos manda para Nínive, mas a gente quer ir, na verdade, é para Tarsis. Compra a passagem para Tarsis, diz, olha, só consegui comprar porque Deus ajudou. E aí, no meio do oceano, a tempestade nos alcança. Mas interessante, irmãos, é que nós podemos passar por grandes tribulações na nossa vida, tempestades, justamente porque ouvimos a Deus e fizemos a sua vontade. Nos rendemos e o seguimos. Como acontece com esses discípulos, que o próprio Jesus é quem diz para eles partirem para o outro lado. Não foi ideia deles, olha, vamos partir para o outro lado, mas Jesus disse, olha, eu vou despedir aqui a multidão, vou subir para orar, mas vocês vão. E o texto diz que Jesus praticamente os força. Então eles obedecem, eles ouvem a voz do seu mestre, eles não retrucam, eles assumem ali a embarcação e partem, mas no meio da travessia, uma tempestade de vento os encontra. E cadê Jesus? Então, a pergunta que quero responder, o mais breve possível nessa noite, o que podemos aprender com esse texto que nos ajude a evitar tempestades e tribulações na nossa vida totalmente desnecessárias? Não precisa passar por isso. O que aprendemos que nos ajude a atravessá-las, mesmo quando estamos andando com Jesus e no meio do caminho ela nos alcança e não temos outra coisa a fazer, não dá para voltar para trás. Só dá para seguir em frente. Mas como é que seguimos? Então, quando você estiver numa tempestade, quando você estiver numa tribulação, se lembre que Jesus nunca te prometeu que você não passaria por ela. É como foi nos narrado aqui, Jesus nunca nos enganou. Ele nunca nos disse que andar com Ele seria em brancas nuvens. Ele nunca nos prometeu que ao ouvirmos a sua palavra e corajosamente a obedecermos, nós estaríamos isentos de qualquer situação desgostosa, problemas, situações, angústias. Ele, na verdade, disse, olha, no mundo tereis aflições, mas tende bom ânimo. Eu venci o mundo. Mas alguém na sua angústia, no seu desespero, ouve isso e pode assim dizer, mas então qual é a diferença de andar com Cristo? Porque se eu não ando com Ele, as tempestades me alcançam. Mas se eu ando com Ele, isso não significa que eu vou estar livre delas, elas podem me alcançar. E aliás, eu posso passar por inclusive outras tempestades, justamente porque estou andando com Ele. Então, qual é a diferença de andar com Jesus? A diferença não é que você não vai passar por tribulações, tempestades, lutas, angústias, aflições, mas a diferença é que você não vai passar sozinho. Ainda que eu ande pelo vale da sombra da morte, não temerei mal algum. E por que não temerei mal algum? Porque o vale não é sombrio.
Porque o vale não tem perigos, não tem lobos. Não, não temerei mal algum, porque tu estás comigo. E é essa presença que nos sustenta nos dias mais sombrios, nas noites mais desalentadoras. Talvez você tenha experiência disso. Você olha para trás e diz assim: eu não sei de onde que me vieram tantas forças. Eu que pensei que nunca ia conseguir passar por aquilo. E como é que passou, hein? Como é que você chegou até aqui? Eu sei que a gente tem bastante relutância, porque nós somos o povo da Bíblia. Só nos fale aquilo que está na Bíblia. A gente tem bastante relutância com aquela historinha famosa que diz assim, de uma pessoa que estava andando com Jesus na areia, na praia, e ela olhava e via a sua vida como num filme, e à medida que ia caminhando, as pegadas dela e de Jesus ao seu lado, então ela repara que naquelas fases de tribulação, de angústia, de tempestade, havia só as marcas de uma pessoa só na areia, apenas uma pegada, e ela diz assim: Senhor, por que nos momentos mais difíceis o Senhor me permitiu andar só? O Senhor não esteve comigo. E lembra qual é a resposta na historinha? É que nos dias mais difíceis eu te carreguei. E aí a gente fica assim, né? Mas não está na Bíblia. Mas eu queria te lembrar de Isaías 46, 3, 4, o próprio Deus falando, e está na Bíblia. Guarda aí, porque é para você esse texto. Vós, a quem tenho carregado desde o ventre materno, e segurado desde o nascimento, ouvi-me, eu serei o mesmo até a vossa velhice, e ainda na vossa idade avançada, eu vos carregarei. Eu vos criei e vos levarei, sim, eu vos carregarei e vos livrarei, louvado seja o Senhor. Ele nos carrega, sim. E essa presença conosco que não nos isenta de tribulações, que nos ajuda a passar por elas. Que as pessoas olhem e dizem assim: de onde que vem essa força? E a gente só tem uma resposta: é a graça de Deus que me sustenta. Amém, irmãos? A graça de Deus nos sustenta, é a sua presença. Então, lembre-se disso. Não vai ter isenção de tribulação, mas não vai ter um dia sequer que você não vai ouvir Ele dizendo: eis que estou convosco todos os dias. Inclusive esse que você está passando hoje. Quando você estiver passando por angústia, tribulação, tempestade na vida, nunca pule do barco. Nunca pule do barco. Se você não ouvir a voz dEle mandando você pular, dizendo: vem. Porque na hora da angústia, na hora da tribulação, dá vontade de pular do barco, a pessoa se desespera. E aí é aqui que a gente vê, se entende que a diferença entre fé e tentar a Deus. Porque há dois momentos aqui que os discípulos têm que lidar com o barco. Quando Jesus os manda adentrar o barco e passar para o outro lado, e quando Jesus fala para Pedro: pode descer do barco. Mas em nenhum desses momentos eles ousam ou entrar no barco, ou descer dele sem ter ouvido a voz de Jesus. Eles estão aprendendo que fé não é andar à frente da palavra, mas só após ela.

A gente nasceu aqui nesse mar da Galileia. A gente pode, como pescadores profissionais, afirmar para o Senhor: o mar não está para peixe. Mas já que é o Senhor que está falando, por causa da tua palavra, então nós vamos voltar ao mar. E aí se tem a maior pesca da vida. Isso é fé. Saiu a palavra proferida do Senhor, a gente ouve, a gente sabe que é Ele falando conosco. Porque quando Ele fala, a gente sabe que é Ele. E nem sempre a gente quer. Mas já que é o Senhor que está falando, isso é fé. O que é tentar a Deus? É o contrário. Ele não falou nada, mas você quer ir. Ele não falou absolutamente nada, mas você quer andar sobre as águas. Não foi proferida a palavra dele ainda, talvez ainda seja, mas ainda não foi, não é o tempo. Mas você está dizendo que ele está falando, mas e aí? Então fé é, eu ouço, então eu vou. É uma resposta à palavra dele. Tentar a Deus, ele não falou. Não, mas eu creio que se eu pular desse barco, ele vai me segurar. Te pergunto, ele falou isso? Se ele falou, que Deus te abençoe. Se ele não falou, isso não é fé. É tentar a Deus. Como um pastor já disse, olha, é melhor a gente ser empurrado por Deus do que andar na frente dele. Como disse Jesus, as minhas ovelhas ouvem, discernem, conhecem a voz do seu bom pastor e me seguem. Ovelha que anda na frente do bom pastor é ovelha desviada dele. Quando você estiver passando por tribulação, então se lembre, ele não prometeu que você não passaria. Aguarde a palavra orientadora dele antes de qualquer decisão desesperada. Eu te instruirei o caminho que você deve seguir. Eu te guiarei com os meus olhos, Salmo 32, 8. Espera, que o socorro vem. Ele não perdeu o controle de nada. Não é porque você não está vendo que ele não está vendo você. Não é porque você não está sentindo a presença dele que ele não está com você. Por isso, enfim, na sua tempestade, na sua tribulação, olhe para Jesus. Olhe para ele. Esses dias, eu e Tatiana, minha esposa, conversávamos com uma irmã, e ela nos disse assim uma coisa que é muito verdade. Pastor, quando eu tiro os meus olhos de Jesus e olho para a minha situação, eu me desespero. E quem disse que é só ela? Todos nós. Se a gente tira os olhos daquilo que é estável, daquilo que é firme, que é Cristo Jesus na nossa vida, e a gente começa a olhar para as ondas que nos cercam, a gente se desespera, a gente pode ser engolido por ondas de dissabores, por ondas de ansiedade, por ondas de angústia, por ondas de desesperança, por ondas, inclusive, de desespero. Você veja que Pedro se desesperou quando? Quando começou a afundar, Senhor, salva-me. E a gente sabe porque Pedro, que estava andando tão bem sobre as águas, olhando firmemente para o autor e consumador da sua fé, porque estava andando em fé, nesse momento estava andando em fé,

0: Ele não saiu do barco sem Jesus dizer. Ele até orou, ele perguntou: Senhor, se és tu, diga para que eu vá. E aí saiu a palavra proferida do Senhor: vem. Fé. Aí foi, pisou e andou sobre as águas, olhando para o autor e consumador da sua fé. Mas no momento que tirou os olhos de Cristo, começou a atentar para o que estava ao redor, o cercando, as ameaças, o efeito do vento sobre as águas, levantando ondas, aí você sabe. Você sabe que alguém já disse assim: olha, quando você estiver numa tribulação no meio do mar, não fica olhando para as ondas, porque você vai se desesperar. Olha para algo que seja firme. Olhe para a terra. Se você não conseguir olhar para a terra, então olhe para as montanhas. Mas se as montanhas estiverem cobertas, então olhe para o céu. Olhe para aquilo que é firme. E você vai ver, não, o mundo não está desabando. Então, uma dica para você. Uma palavra pastoral para o seu coração. Quando você olhar para a sua situação e você começar a ficar angustiado, angustiada, desesperançoso, desesperançosa, desesperado, olha para Jesus. Olha de novo para Ele. Porque vai ser como você tirar a cabeça das águas e respirar de novo. Louvado seja o Senhor, o autor e consumador da minha fé. Então eu não sei, irmãos. Elevo os meus olhos para os montes. De onde me vem o socorro? O meu socorro vem do Senhor, que fez os céus e a terra e não perdeu o controle de nada, porque Ele é Senhor e soberano sobre todas as coisas. Então, eu não sei qual é a sua tribulação. Talvez você me diga assim: é, pastor, eu acho que eu estou passando por isso porque eu fui insensato. Eu não ouvi a voz de Deus, eu andei na frente dEle e a tempestade me apanhou. Mas ainda há esperança. Ainda que isso tenha acontecido, irmão, ainda há esperança. Por quê? Você acha que você chegou até aqui o dia de hoje porque você acertou todas? A gente mais errou do que acertou. A gente só chegou até o dia de hoje porque as misericórdias do Senhor se renovam a cada manhã. Elas são a causa de não sermos consumidos. Grande é a sua fidelidade. Louvado seja o Senhor. Agora, se você diz assim: não, pastora, eu ouvi a voz de Deus, eu quis obedecer, eu quis me submeter, e olha só o que eu estou passando. Vai fazer o que agora? Vai pular do barco. Vai se desesperar. Vai fazer besteira. Vai ouvir o conselho da amiga que nem conhece Jesus. Não. Sabe o que você tem que fazer? Continua ouvindo e obedecendo a voz do teu bom pastor. Porque é assim que a tempestade vai passar. E a tua casa há de permanecer de pé. Porque Ele que disse, e a chuva caiu, os rios se encheram, os ventos sopraram e bateram com força contra aquela casa. Contudo, ela não caiu, porque estava alicerçada na rocha. Que assim seja, que Deus te ajude, que Deus te abençoe. Em nome de Jesus.
1: Amém, amém. Amém. Muito obrigado, pastor Ricardo Aracaki. titular da primeira Igreja Batista do Brás. Com muito prazer que nós temos ele aqui todos os dias às 8 da manhã e também às 10 da manhã, a serviço do Rei Jesus. Que maravilha, né? Enquanto Jesus esteve aqui na Terra, né, ele fez praticamente tudo aquilo que o Pai, né, tinha mandado. Né? Ele não recuou, ele avançou a cada dia. Muita gente, né, fala, mas coitadinho, ele morreu na cruz do Calvário, né? Mas ele já sabia o que tinha que fazer, né, para salvar a cada um de nós. Todos aqueles que vierem a mim, jamais eu o lançarei fora. Ele disse, né? Todos que vierem a mim, jamais eu o lançarei fora. Quando nós estamos com ele no coração, com Jesus Cristo no coração, tudo é diferente, né? Isso mesmo, e o pastor Ricardo falou sobre na tribulação, que lá em Mateus capítulo 14, versículos de 22 a 23, tá? Ah, que maravilha, uma mensagem especial que nós devemos ouvir como ouvimos, né? E vamos aplicar em nossos corações. Bendito seja o nome do Senhor Jesus Cristo, amém? Vamos em frente com muito gosto, com muito prazer, 8 horas e 24 minutos, 8 horas e 24 minutos. 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Duh.

te converteres ao Todo-Poderoso, serás restabelecido. Se afastares a injustiça da tua tenda e deitares ao pó o teu ouro e o ouro de Ofir entre as pedras dos ribeiros, então o Todo-Poderoso será o teu ouro e a tua prata escolhida. Deleitar-te-ás, pois, no Todo-Poderoso, e levantarás o teu rosto para Deus. Orarás a Ele e Ele te ouvirá, e pagará os teus votos. Se projetas alguma coisa, ela te sairá bem, e a luz brilhará em teus caminhos. Jó, capítulo 22, 23 a 28.

0: Que maravilha, hein? Tá aí, então eu não sou nada, não sou nada. Ah, Bruna Branco e Luma Elpidio, não é? Eu quero a tua graça sempre comigo, meu Senhor. Na Bíblia, no Novo Testamento, está o livro de João. Para quem não sabe, está o livro de João, né? Capítulo 12, versículo 35. Andai enquanto tendes a luz, para que as trevas não vos apanhem. Olha só, hein? Andai enquanto tendes a luz, para que as trevas não vos apanhem. Palavras de Jesus Cristo, nosso Senhor, o nosso Salvador. Tenha cuidado para não deixar de agir baseado no que você vê nos momentos em que está a sós com Deus no alto do monte. Se você não obedecer à instrução que recebeu, ela se transformará em trevas. Olha só, e se você não obedecer à instrução que recebeu, ela se transformará em trevas. Portanto, caso a luz que em ti há sejam trevas, que grandes trevas serão? No instante que você deixa de lado a questão da santificação ou qualquer outra coisa sobre a qual Deus lhe deu esclarecimento, a sequidão começa a penetrar em sua vida espiritual. Esteja constantemente transformando a verdade em prática. Esteja constantemente transformando a verdade em prática. Desenvolva-a em todas as áreas de sua vida, senão a própria luz que você tem transformar-se-á em maldição. Olha lá, hein? Olha lá. Esteja constantemente transformando a verdade em prática. Quem é a verdade? Hã? Quem é a verdade? O Senhor Jesus Cristo. Eu sou o caminho, a verdade e a vida. Esteja constantemente transformando a verdade em prática. Desenvolva-a em todas as áreas de sua vida, senão a própria luz que você tem transformar-se-á em maldição. A pessoa de mais difícil aconselhamento é aquela que se mostra satisfeita com uma experiência passada a qual pôde referir-se, mas que não está aplicando na vida prática. Se você diz que está santificado, mostre-o na sua vida. Tá? Se você diz que está santificado, mostre-o na sua vida. A experiência deve ser tão genuína que possa ser demonstrada na prática. Com cuidado com qualquer crença que o torne autocomplacente, ela procede do inferno, por mais bela que possa parecer. Tá? Cuidado com qualquer crença que o torne autocomplacente, ela procede do inferno, por mais bela que possa parecer. A teologia precisa ser praticada, viu? A teologia precisa ser praticada nos relacionamentos mais comuns. Se a vossa justiça não excederem muito a dos escribas e fariseus, disse o Senhor Jesus, isto é, a sua moral deve ser superior à do ser mais moral que você conhece. Olha como é importante isso, hein? A teologia precisa ser praticada nos relacionamentos mais comuns. Se a vossa justiça não exceder em muito as dos escribas e fariseus, disse o Senhor Jesus, isto é, a sua moral deve ser superior à do ser mais moral que você conhece. Você pode saber tudo sobre a doutrina da santificação, mas será que a está aplicando nas questões práticas de sua vida? Será? Cada parcela de sua vida física, moral e espiritual deve ser julgada pelos padrões da expiação. Cada parcela de sua vida física, moral e espiritual deve ser julgada pelos padrões da expiação. Tá? Olha, Jesus, ele esteve aqui entre nós, né? Ele viveu entre nós, tornou-se um de nós, viveu em harmonia com o Pai, tudo ele remetia ao Pai e ensinava também a cada um de nós. E ele está ensinando hoje, ele deixou tudo direitinho, né? Ah, tudo direitinho, ele mostrou o caminho a seguir e ele está falando com todos nós nos dias de hoje, falando. Muita gente não quer ouvir as palavras do Senhor Jesus. Não me interessa. Eu estou aqui neste mundo para viver, né? Eu sei em quem eu creio. Eu não preciso de Jesus na minha vida. Lamentavelmente, quando você diz isso, você está completamente perdido. Completamente perdido. Os ensinamentos de Jesus é para ser praticado. Não é para você ler, é muito bonito, é muito bom, mas não viver. O que é que isso está adiantando para a sua vida espiritual? Se eu não vivo para o Senhor Jesus, né, o que é que eu estou fazendo aqui na terra? Se eu conheço a palavra de Deus, ele me mostrou o caminho a seguir e agora eu vivo a minha vida achando que eu estou podendo, né? Eu tenho fé, eu tenho isso, eu tenho aquilo, mas não tenho o principal, que é o quê? Hã? Jesus Cristo em seu coração, né? Ele não veio só para morrer na cruz do Calvário, né? Ele veio para cumprir o mandamento, né? Com o mandamento do Pai, com certeza, e ele cumpriu toda a determinação, mas ele deixou a sua palavra viva para cada um de nós, e todos aqueles que vêm a mim, jamais eu lançarei fora. E não tem essa de deixar de falar sobre as coisas que são muito importantes para o nosso viver. Tá? Nós temos então que estar sempre pronto a ler, a meditar à luz da Escritura, da palavra de Jesus, né? Como ele está dizendo aqui, andai enquanto tendes a luz, para que as trevas não vos apanhem. Andai enquanto tendes a luz, quando você está com ele, quem é a luz do mundo? Quem é a luz do mundo? Andai enquanto tendes a luz. Ele está falando, enquanto eu estou aqui falando com você, para que as trevas não vos apanhem. João capítulo 12, versículo 35, que é muito importante. Viver com ele no coração é outra categoria de vida. Como
1: Porque
0: eu gosto
1: não faço
0: de falar
1: bem que quero,
0: isso.
1: Mas o mal que não quero, esse faço. Mas se eu faço o que não quero, já não sou eu quem o faz, e sim o pecado que habita em mim. Então, ao querer fazer o bem, encontro a lei de que o mal reside em mim. Porque a inclinação da carne é morte, mas a inclinação do Espírito é vida e paz. Porque se viverdes segundo a carne, caminhais para a morte, mas se pelo Espírito mortificardes os feitos do corpo, certamente vivereis. Pois todos os que são guiados pelo Espírito de Deus são filhos de Deus. Romanos, capítulo 7, versículo 19 e 21, capítulo 8, versículo 6, 13 e 14.
0: E quem não é um filho de Deus, o que acontece? Ele dá com o ombro, né? Tô nem aí, né? Eu quero me esbaldar por este mundo afora, quero viver a minha vida, né? Não quero ingerência na minha vida. Eu quero viver. Que vida é essa, hein? Que vida é essa? Viver uma vida sem ter a verdade com ele? O que é que ele está fazendo, hein? O que é que ele está fazendo? Jesus disse, eu sou o caminho. Ele não anda no caminho. Ele está dando com o ombro, né? Eu sou o caminho, a verdade. Eu quero que você conheça a verdade. Quem é a verdade? É Ele, Jesus Cristo, no coração. Não quero conhecer, Ele diz, não quero conhecer, não quero saber. E a vida? E a vida? Que vida é essa que ele está levando? Vida, né? Sabe-se lá como que vai a vida dele, achando que está tudo bem, tudo certinho. Mas olha, vai chegar um tempo que você vai correr atrás, viu? Vai chegar um tempo que você vai precisar de Jesus Cristo em seu coração. Vai precisar de Jesus Cristo mais cedo ou mais tarde. E ele está chamando, ele está falando: venha. Venha para o gozo eterno. Começa aqui nesta vida e vai para a eternidade, tá? Quando você resolve, né, ser o bambambam da sua vida, achando que está podendo, você está, o quê? Você está deixando Jesus Cristo do lado, né? Ah, não, fica aí que eu fico aqui na minha, tá? Então, conhecereis a verdade, e a verdade vos libertará. Você não tem a verdade, você não quer saber da verdade, não busca, vive a sua vida achando que está podendo. Paciência, né? 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Ah, 8 horas e 56 minutos.

Integração, Grupo Integração, que maravilha, né? Uma mensagem especial. Para que serve a oração, hein? Você sabe? É, muita gente ora, né? Como ora? Ora sim, né? Tá pedindo, vai sair de casa, né? E ele então, ele ora pedindo, né, as bênçãos de Deus para a sua vida, para a sua família e tudo mais. Então, para que serve a oração? Senhor, ensina-nos a orar. Lucas capítulo 11, versículo 1, na Bíblia, no Novo Testamento. Lucas, para quem não sabe, né? Quem não tem um exemplar da palavra de Deus, é bom ter, viu? É bom ter. Ah, você tem o seu celular aí, coloque aí a Bíblia. Coloque a Bíblia aí e sempre que eu falar aqui, você vai lá para conferir, para ver se está tudo certinho. Lucas capítulo 11, versículo 1. Senhor, ensina-nos a orar. Orar não faz parte da vida do homem natural. Preste atenção. Preste atenção porque isso é muito sério, hein? Orar não faz parte da vida do homem natural. Ouvimos dizer que se uma pessoa não orar, a vida dela será prejudicada. Eu duvido. O que será prejudicada é a vida do Filho de Deus nela, que não é alimentada por comida, mas pela oração. Quando alguém nasce do alto, a vida do Filho de Deus nasce nele. Olha lá, hein? Quando alguém nasce do alto, a vida do Filho de Deus nasce nele, e ele pode ou matar essa vida de fome ou alimentá-la. A oração é a maneira pela qual alimentamos a vida de Deus. As ideias que geralmente temos sobre oração não foram retiradas do Novo Testamento. Encaremos a oração como um meio de obter benefícios para nós. O conceito bíblico de oração é o de que possamos conhecer a pessoa de Deus. Tá? Olha lá, rapaz, olha como é bom saber. Encaramos a oração como um meio de obter benefícios para nós. Veja você, o conceito bíblico de oração é o de que possamos conhecer a pessoa de Deus. Pedi e dar-se-vos-á. Resmungamos diante de Deus, apresentamos desculpas, ficamos apáticos, mas pedimos muito pouco. Uma criança, porém, tem uma audácia admirável. O Senhor diz: se não vos tornardes como crianças. Ai, ai, ai, Jesus falando. O Senhor diz: se não vos tornardes como crianças, peça e Deus o fará. Dê a Jesus Cristo uma oportunidade. Dê-lhe um pequeno espaço, mas nenhum de nós faz isso, a menos que já não saiba mais o que fazer. Quando, porém, alguém chega a esse ponto, não é covardia orar. Tá? Quando alguém chega a esse ponto, não é covardia orar. É o único meio que tem de entrar em contato com a realidade. Ao chegar diante de Deus, seja você mesmo, exponha seus problemas, tudo que tem deixado você totalmente perplexo. Enquanto você for autossuficiente, nariz empinado, né? O narizão empinado, eu sou eu. Enquanto for autossuficiente, não haverá necessidade de pedir coisa alguma a Deus. A ideia de que a oração muda as coisas. Não é tão verdadeira quanto
de que a oração me muda e eu mudo as coisas. Deus elaborou tudo de tal forma que a oração, com base na redenção, altera a maneira pela qual encaramos as coisas. A oração não visa a modificar as circunstâncias externas, mas a operar milagres em nossa disposição. Tá? Entendeu? Orar, viver em oração. Vai sair de casa? Vai orando. Vai orando, está dentro do ônibus? Vai orando, está no metrô? Vai orando, né? Ah, eu vou em busca de um emprego, hoje eu vou fazer ali, né? Hoje eu vou fazer algo extraordinário para ver se eu vou ser admitido na empresa, né? Vai orando, dependa de Deus. Você pensa que ele não gosta disso? Ele quer que você faça justamente isso. Ora, ora a ele, agradeça a ele em primeiro lugar, porque até aqui o Senhor nos ajudou, não é mesmo? Até aqui o Senhor nos ajudou. E daqui para frente? E daqui para frente como fica a situação? Você vai mudar? Ah, ele já me ajudou, eu não preciso mais dele. É isso que você está dizendo, não é? Nunca faça isso, hein? Tá? Nunca faça isso. Aprenda a viver com esse Deus maravilhoso em seu coração, em todo o tempo, em qualquer circunstância. Tá? Não fique aí pensando que você é o bambambam. Bam, bam. O que nós precisamos é voltar os nossos pensamentos para o Senhor enquanto nós podemos achar. Valeu? Tá aí, 9 horas e... quanto? 6 minutos. Bom dia!

Como é bom falar a respeito de Jesus Cristo. É um prazer enorme, né? Jesus Cristo é a verdade. Jesus Cristo é o caminho, a verdade e a vida, né? Como é bom andar no caminho do Senhor. Como é bom, é muito bom. Aliás, é além da conta, né? É além da conta. Intimidade sublime. Não te disse eu que se creres verás a glória de Deus? Não te disse eu que se creres verás a glória de Deus? João capítulo 11, versículo 40. Olha o que ele está dizendo, hein? Todas as vezes que você se aventurar na vida de fé, encontrará nas suas circunstâncias naturais algo que contrariará por completo a sua fé. O bom senso não é fé. O bom senso não é fé. É a fé, não é bom senso. A fé não é bom senso. Pois um é natural e a outra espiritual. Vamos ver se você entende direitinho. O bom não é fé e a fé não é bom senso, pois um é natural e a outra espiritual. Você é capaz de confiar em Jesus Cristo quando o seu bom senso não o consegue. Será capaz de aventurar-se heroicamente com base nas afirmações de Jesus Cristo? Quando os fatos de uma vida regida pela lógica gritam, isso é mentira. No alto do monte é fácil dizer, oh sim, eu creio que Deus pode fazer isso. Mas depois você terá que descer ao vale onde o demônio atua e defrontar-se com os fatos que se riem ironicamente, né? Aí a gente vê a ação do inimigo. E quando você menos espera, o que acontece? Hã? Ah, ironicamente, de toda fé com o que veio, veja você, com o que veio, né? E do monte da transfiguração, todas as vezes que a minha filosofia de fé está clara em minha própria mente, presta atenção aí, ó. Todas as vezes que a minha filosofia

fé tem que ser testada, porque só poderá transformar-se em bem pessoal através de provas. Contra o que a sua fé está lutando neste momento? Hã? Contra o que a sua fé está lutando neste momento? O teste provará se a sua fé tem base certa, ou então a destruirá. Bem-aventurado é aquele que não achar em mim motivo de tropeço. Bem-aventurado é aquele que não achar em mim motivo de tropeço. O fator decisivo é a confiança em Jesus. O fator decisivo é a confiança em Jesus. Creia firmemente nele e tudo aquilo contra o que você tiver que lutar desenvolverá a sua fé. Na vida de fé, há uma sucessão de provas, sendo a última delas a morte. Tá? Olha lá, hein? Na vida de fé, há uma sucessão de provas, sendo a última delas a morte. Que Deus nos mantenha em forma para a luta. A fé é uma inexprimível confiança em Deus. Muita gente fala, eu tenho fé, eu vou vencer, eu vou conseguir, eu vou fazer, eu vou realizar, eu tenho fé que isso vai acontecer. Então vem, né? Vem a palavra e diz, né? Fé é uma inexprimível confiança em Deus. Não é nele. A fé está nele. Ele está ali falando da fé que ele tem. Fé é uma inexprimível confiança em Deus, uma confiança que nem sonha com possibilidade de Deus não ficar ao nosso lado, tá? Uma confiança que nem sonha com a possibilidade de Deus não ficar do nosso lado. Agora, é preciso, né, que você esteja firme no Senhor o tempo todo. A fé vai ser valorizada com certeza, né? Ah, mas eu não consegui nada disso, né? Eu sou fraquinho, eu sou isso, eu sou aquilo, né? Eu vou deixar isso do lado, né? Mas se você não desenvolver a fé, o que vai acontecer? Se você não estiver fé no Senhor, no Senhor, o que vai acontecer com a sua vida se você não conseguir aquilo que você está almejando? Tenho fé que vai acontecer, eu tenho fé que Deus vai me abençoar. Fé no Senhor sempre. Tire um tempo do seu tempo para passar um tempo com o dono do tempo enquanto há tempo. Tire um tempo do seu tempo para passar um tempo com o dono do tempo enquanto há tempo, né? Tenha fé. Isso mesmo. 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Obrigado por você estar aí em sintonia. Às 10 da manhã, o pastor Ricardo Aracá que volta com mais uma mensagem especial para o meu, para o seu coração também.

Jesus Cristo no meu coração. Oh, maravilha, né? Não o bastante, alegrai-vos, não porque os espíritos se vos submetem, e sim porque os vossos nomes estão arrolados nos céus. Sim, porque os vossos nomes estão arrolados nos céus. Lucas capítulo 10, versículos 19 e 20. O que Jesus Cristo está dizendo aqui, na verdade, é o seguinte: não se regozije com o sucesso no serviço cristão. Tá? Não se regozije com o sucesso no serviço cristão. Tá? É. Regozije-se, isso sim, porque tem um relacionamento certo comigo. Jesus dizendo, hein? Olha só. O que Jesus Cristo está dizendo aqui, na verdade, é o seguinte: não se regozije com o sucesso no serviço cristão. Regozije-se, isso sim, porque tem um relacionamento certo comigo. O grande perigo do trabalho cristão está em nos regozijarmos com o sucesso no serviço, com o fato de Deus nos ter usado. Se acertarmos o nosso relacionamento com Jesus Cristo, nunca conseguiremos avaliar as dimensões do que Deus fará através de nós. Mantenha um relacionamento do que Deus fará através de nós. Mantenha um relacionamento certo com Ele, e então, sejam quais forem as circunstâncias que o cercarem, ou as pessoas com quem você se encontrar a cada dia, Ele estará fazendo fluir rios de água viva do seu interior. E é pela sua misericórdia que Ele não o deixa ter consciência disso, viu? É, aqui está tudo direitinho. Mantenha um relacionamento certo com Ele, e então, sejam os que forem, né, as circunstâncias que o cercarem, ou as pessoas com quem você encontrar a cada dia, Ele estará fazendo fluir rios de água viva do seu interior. E é pela sua misericórdia que Ele não o deixa ter consciência disso, uma vez tendo acertado seu relacionamento com Deus pela salvação e santificação. Lembre-se de que onde quer que esteja, foi Deus quem o colocou ali, tá? Uma vez tendo acertado o seu relacionamento com Deus pela salvação e santificação, lembre-se de que onde quer que esteja, foi Deus quem o colocou ali, e pela maneira como reagir ante as circunstâncias que o cercam, cumprirá o propósito de Deus, enquanto se mantiver na luz, como Ele está na luz. Entendeu direitinho? Como Ele está na luz. Ele vai agir, né? E vai mostrar o caminho a seguir a você que está com Ele em todo o tempo. Esse Deus maravilhoso que nos acompanha: eis que eu estou com você, eu estou contigo todos os dias. Ele está dizendo, eu estou com você, vai, firme, vamos em frente, em nome de Jesus Cristo, meu irmão, minha irmã, com alegria no coração. Onde é que você está agora? Hã? Você está sentado aí numa escrivania, né? É, a escrivania, né? Está aí trabalhando, lutando, e você tem uma oportunidade ali, sempre no seu trabalho, de falar pelo menos: Jesus te ama. Jesus te ama. Aquela pessoa, ela vai captar, né? Vai ali e fala: mas olha só o que, que ela está dizendo. Hã? Olha, não precisa muito não. Quando ele ou ela aproximar,
diga a ela: Jesus te ama, e deixa o resto com o Senhor. Tá? É esse o nosso Deus maravilhoso, que quer nos acompanhar em todos os momentos, com alegria no coração. Você é de quem? Você pertence a quem? Hã? Você está aí no trabalho, mas você pertence ao Senhor. Então, haja como tal. Tá? Sempre lembrando, tem um bilhetinho que você pode escrever ali, não é? E mansamente vai lá e coloca na mesa do seu amigo que está trabalhando aí com você. Deixa lá uma mensaginha e ele vai ficar procurando. Mas quem é que escreveu isso, hein? Quem é que escreveu isso? Sorrateiramente, com muito respeito, né? Você estará falando do amor de Deus com ele, com certeza. Ele pode até jogar o bilhetinho fora, mas aquilo vai ficar retido na sua mente, né? Responsabilidade com o reino de Deus em todo o tempo, né? Jesus é a nossa alegria, e quando ele fala, vai e faz. Eu estou aqui. Se eu não fizer absolutamente nada, vai ficar o mesmo, né? Vai ficar o mesmo. Jesus está dizendo: vai e fala, né? E eu não falo? Então o que é que eu estou fazendo aqui? O que é que eu estou fazendo aqui na rádio, hein? Fala aí, fala. Nada, absolutamente nada. E o reino de Deus? E o Senhor que está comigo? E o Senhor que está mostrando o caminho? E o Senhor que está dizendo: vai e fala. Vai e fala, comunica aí, né? Que só Jesus Cristo salva. Com certeza a alegria vai tomar conta do meu coração, né? E pessoas que estarão ouvindo em toda parte, eu não sei aonde, mas está ouvindo, sabe quem é Jesus Cristo. Agora está conhecendo o Senhor e pode haver uma mudança, né? Segundo a vontade do nosso Pai querido.

Maravilha, maravilha, Deus dos antigos, né? E por que os antigos? Por que os antigos, né? E também não pode ser nós também? Hã? Eu e você, as igrejas, Deus dos antigos, com a sua forte mão, né? E aí, maravilha! E a gente fica aqui, agora é conosco, né? O tempo passou, agora é conosco. Nós temos o quê? E andar segundo a vontade do Senhor, firmes na fé, né? Com alegria no coração, transformando corações. No último dia da Guerra Civil dos Estados Unidos, o oficial Joshua Chamberlain comandava o Exército da União. Seus soldados se alinharam nos dois lados da estrada pela qual o Exército Confederado teria de marchar em rendição. Uma única palavra errada ou um único ato belicoso e a paz a tanto esperada poderia se transformar em o quê? Chacina. Num ato brilhante e emocionante, Chamberlain ordenou às suas tropas que saudassem o inimigo. Olha o que ele fez, hein? Num ato brilhante e emocionante, Chamberlain ordenou às suas tropas que saudassem o inimigo. Nem insulto, nem palavra perversa. Somente armas em saudação e espadas elevadas em honra. Ao falar sobre perdão em Lucas 6, Jesus estava nos ajudando a entender a diferença entre pessoas que possuem ou não a graça. Os que conhecem o seu perdão devem ser muito diferente dos outros, viu? Os que conhecem o seu perdão devem ser muito diferente dos outros. Precisamos fazer o que os outros acham impossível, perdoar e amar os nossos inimigos. Isso, né? Devemos fazer. Jesus disse: sede misericordiosos, como também é misericordioso o vosso Pai. Olha o que ele está dizendo. Imagine o impacto em nossos locais de trabalho e nossas famílias se abraçássemos esse princípio. Se uma saudação pode reanimar exércitos, que poder deve haver na graça de Cristo refletida por nós? A Escritura evidencia isso quando Esaú abraça seu irmão enganador, lá em Gênesis 33, versículo 4, que tem esse registro, tá? Ah, Esaú abraça seu irmão enganador na alegre penitência de Zaqueu. Lucas 19, de 1 a 10 fala: e na imagem de um pai correndo para saudar o seu filho pródigo, né? Lucas 15 também registra: com a graça de Cristo, seja este o último dia de amargor e disputa entre os nossos inimigos e nós. Tá? Com a graça de Cristo, seja este o último dia de amargor e disputa entre os nossos inimigos e nós. Tá? Não tem essa: eu não gosto de você, eu não quero saber de você, né? Sai para lá. Não é? É assim que o mundo está dizendo. O mundo está dizendo: com a graça de Cristo, seja o último dia de amargor e disputa entre os nossos inimigos e nós. Dá-nos coragem para encerrarmos os nossos conflitos por tua graça. Quase sempre a ira se dissipa diante da graça. Quase sempre a ira se dissipa diante da graça. É outra categoria de vida, é aquilo que nós costumamos falar aqui. Ter Jesus Cristo no coração é outra categoria. Olha, eu vou dizer uma coisa, viu?
pode ter certeza, você que ainda não tem Jesus Cristo no seu coração, né? Ele vai mudar a sua vida. Se você realmente entregar a sua vida ao Senhor Jesus Cristo, você vai ver a grande diferença que existe naquele que tem e aquele que não tem Jesus Cristo no coração. Aquele que tem é um abençoado, abençoado o tempo todo, né? Tem 10 pessoas ali trabalhando no escritório. Imagina você, 10 pessoas sentadinhas ali na sua mesa, trabalhando, cumprindo a sua obrigação para com a empresa, né? E, de repente, tem lá uma nossa irmã sorridente, trabalhando, trabalhando contente, alegre, feliz. E sempre quando as pessoas vão até ela ali, ela com um sorriso, ela então tem dentro dela o Senhor Jesus Cristo, e ela então olha para as pessoas e traz aquela palavra amiga, né? Um consolo, né? Uma alegria e confiança que ela pode, né, estar falando a respeito em nome de Jesus Cristo. Com certeza todo mundo vai querer falar com ela, não é mesmo? Vai falar com ela, oh, como é bom conversar com ela, né? Ela está ali a serviço da firma, mas está também um olho no Senhor Jesus Cristo. Está ali olhando, olhando, né? Praticamente vendo a ação de Jesus Cristo no mundo. Como é que ele agiria nesse caso, hein? Como é que ele agiria nesse caso? Então, se nós somos discípulos dele, né, do Senhor Jesus, vamos agir como tal, né? Vamos agir como tal, não com aquela ignorância do mundo que só quer o mal dos outros, lamentavelmente, como nós vimos aqui, né? É muito importante que eu e você esteja aqui tendo uma diferença no modo de tratar as pessoas em todos os locais. Falar sobre o perdão em Lucas 6, Jesus estava nos ajudando a entender a diferença entre as pessoas que possuem ou não a graça, tá? Aquela moça está ali trabalhando, fazendo o seu trabalho, né? É de acordo com aquilo que era necessário, mas em compensação ela conhece o Senhor Jesus Cristo e tem Jesus Cristo em seu coração. Não é uma pessoa diferenciada? Claro que é. Todo mundo emburrado ali do lado, todo mundo trabalhando só para ganhar dinheiro, né? Não tem ali uma ordem. Muitas vezes, né, estão preocupados em fazer o serviço da firma e também ter que pagar os boletos de cada dia. Então ficam encabrunhados ali, né? E aí recebe uma palavra amiga, uma palavra de quem tem, né? A palavra que vem do Senhor, ela acalma a tempestade, né? Ela tira toda a amargura, o rancor, essas coisas todas que o mundo tem para com os filhos de Deus. Olha, é muito importante isso, viu? Tá? Nós precisamos, né, ser como Cristo. Nós precisamos ser como Cristo. Como é que Cristo estaria agindo ali dentro daquele escritório, hein? Como é que ele estaria agindo ali? Hã? Com certeza todo mundo queria estar pertinho dele, não é mesmo? Todo mundo. Vós sois o sal da terra e a luz do mundo. Vós sois o sal da terra e a luz do mundo. Vamos agir como tal. Valeu? Muito importante isso. Vem ser com Jesus Cristo no coração, né? Sabedoria, agir com sabedoria. Se você não tem sabedoria, peça a Deus que a todos dá, né? Valeu? 9 horas e 45 minutos.

0: doentes vinham até ele e eram curados. Os surdos puderam ouvir, aos cegos, a visão, os coxos puderam andar e os leprosos ficaram limpos. Homens, mulheres, solitários, encontravam em Jesus um novo tipo de amor e uma nova vida.
1: Mesmo as crianças eram tocadas pela sua presença. Quando ele olhava para elas, sentia seus corações simples e cheios de fé e sempre as recebia de braços abertos. Olhe as crianças, ele dizia para o povo, se vocês não se tornarem como uma delas, não terão parte no reino de meu Pai.

Um dia eu vi o Senhor com as crianças e meus olhos se encheram de lágrimas, pois eu percebi o milagre que Ele tinha feito em meu próprio coração. Eu estava tão cansada do mundo, tão oprimida pelo pecado, usada pelos homens e desprezada pelas mulheres. Mas em seu olhar eu encontrei amor, esperança, perdão. E através de sua cura, eu pude perceber em mim mesmo o coração confiante de uma criança e um lugar para começar de novo.

Agora convido você a abrir a sua Bíblia no último capítulo da Bíblia, Apocalipse 22. Esse é fácil achar, hein? O último capítulo do último livro da Bíblia. Só ir lá para o final. Apocalipse, capítulo 22, vamos ler a partir do verso de número 1. Apocalipse, capítulo 22, diz assim: Então o anjo mostrou-me o rio da água da vida, claro como cristal, que saía do trono de Deus e do Cordeiro, no meio da praça da cidade, de ambos os lados do rio, estava a árvore da vida, que produz 12 frutos. De mês em mês, as folhas da árvore são para a cura das nações. Ali jamais haverá maldição. Nela estará o trono de Deus e do Cordeiro, seus servos o servirão e verão a sua face. E na testa deles estará o seu nome. Não haverá mais noite, e não precisarão da luz de lâmpada, nem da luz do sol, porque o Senhor Deus os iluminará, e eles reinarão pelos séculos dos séculos. Amém. Pai bendito, o Senhor que já recebeu os nossos louvores, o Senhor que já ouviu as nossas orações, aceitou por meio de Cristo as nossas ofertas, fala agora também com o teu povo, abençoa a tua igreja, que possamos sair daqui com a certeza que ouvimos a voz do Senhor, a palavra do Senhor, por meio do teu Espírito, iluminando a tua palavra. Essa é a nossa oração. Para a glória do teu nome, o nome de Jesus, amém. Céu, lindo céu, há mansões celestiais, todas feitas por Deus. Céu, lindo céu, eu vou para o céu, lindo céu, com Cristo vou morar no lindo céu. Você conhece o trecho desse hino? Céu, lindo céu, e no que tematiza uma das esperanças mais caras da fé cristã, a esperança de um dia poder morar com Deus no céu. Esta realidade que Mateus vai chamar de reino dos céus. Marcos e Lucas vai denominar como reino de Deus. O Paulo vai falar desta realidade como a glória ou glória eterna. E João, que recebeu a revelação do Apocalipse, vai chamar de novos céus e nova terra. Ou seja, esse lugar e ao mesmo tempo estado de espírito, esse destino final de bem-aventuranças, preparado por Deus para os seus remidos, aqueles que foram lavados no sangue de Jesus Cristo, que receberam o selo do Espírito Santo, deram, então, bom testemunho como consequência dessa graça e herdarão, por fim, esta realidade, este lugar, esse estado de bem-aventurança que, na nossa tradição, nós chamamos de céu. Lindo céu! Eu queria, então, convidar você hoje para ter um vislumbre do céu, uma visão do céu, deixar Deus fazer com você o que fez com João,
quase 2000 anos, ou mais de 2000 anos. Deixar que Deus chegue para você hoje e fale assim: está difícil aí, né? Ilha de Patmos, perseguição, Império de Roma opressivo, abusivo. Faz o seguinte, vem um pouquinho aqui em cima. Deixa eu te trazer um pouquinho para cá e dá uma olhadinha no céu. Deixar Deus hoje falar isso com você. Deixa um pouquinho as coisas da terra. Deixa um pouquinho as coisas dessa vida, dessa realidade, desse mundo, as suas inquietações, as suas preocupações, os teus aborrecimentos, os teus medos. Dá um tempinho com tudo isso agora. E vem um pouquinho aqui em cima. Vem dar uma olhadinha no céu. Por que que nós podemos chamar o céu de lindo céu? Primeiro, irmãos, porque é o lugar de Deus. Ou melhor, do trono de Deus. O Senhor que já havia falado em Isaías 66:1, o céu é o meu trono e a terra o estrado de meus pés. O João vai nos começar a descrever o céu, falando do trono de Deus. Então o anjo mostrou-me o rio da água da vida, versículo 1, claro como cristal, que saía essa vida corrente, dessa água da vida, que clara como cristal, que saía do trono de Deus e do Cordeiro. Trono que é símbolo de governo, de soberania, de reinado, de domínio, mas não do homem, não de anjo, não de demônio, mas de Deus, reino de Deus, domínio de Deus, governança de Deus, decisões de Deus, o rei que governa não para si mesmo, mas para o sumo bem dos seus governados. Qual que é a diferença entre céu, inferno e terra? Inferno é o lugar em que a vontade de Deus nunca é feita. Por isso é inferno. Terra é o lugar em que, de vez em quando, a vontade de Deus é feita, e outra hora, ou a maioria do tempo, não é feita. É por isso que na terra nós experimentamos dias de inferno e, de vez em quando, dias de céu. Agora, o céu é o lugar em que a vontade de Deus sempre é feita. Alegremente, jubilosamente, a vontade do rei é feita. Por isso é céu. Onde é o céu? O que é céu? Céu é o lugar onde a vontade de Deus é perfeitamente realizada. Por isso o céu é céu. Por que podemos chamar o céu de lindo céu? Porque o céu, irmãos, é um lugar de perfeita beleza. O João vai continuar dizendo: no meio da praça da cidade. Veja que ele não diz quase no meio da praça. Ele não diz próximo, bem próximo ao meio da praça. Ele não diz assim, olha, mais ou menos, quase no meio da... Não. Ele diz,
no meio. Exatamente no meio. Céu não é lugar de quase. O céu é lugar de exatidão, onde as coisas estão exatamente no seu lugar. As medidas são extremamente exatas, como devem ser cada coisa, por isso a beleza não é mais ou menos, não é muito bonito, é perfeitamente bonito, é exato. Por que que no basquete, quando a bola não bate no aro, não bate na tabela antes de entrar, mas ela cai exatamente no meio e faz chuá? Por que que quando no futebol a bola entra exatamente no ângulo? Por que no atletismo, quando o atleta faz todas aquelas acrobacias e cai perfeitamente de pé? Por que que na música, quando as vozes estão em perfeita harmonia, por que quando há essas exatidões, há deslumbramento? A alma humana se maravilha, se extasia, o chuá, o gol no ângulo, as cores em harmonia perfeita criam esse deslumbre, porque a exatidão, a perfeição dá a ela um vislumbre do céu. De como as coisas são no céu. E quando ela tem esse vislumbre, ainda que por um instante, ela se maravilha. Ela vibra. Ela aplaude. É maravilhoso. Por que podemos chamar o céu de lindo céu? Porque não é só um lugar de beleza perfeita, mas de beleza indescritível. Porque o João vai continuar e vai dizer assim: de ambos os lados do rio estava a árvore da vida. Como assim de ambos os lados do rio estava a árvore da vida? Como é que pode uma árvore estar de ambos os lados do rio? É uma árvore só? E é por isso que alguns tradutores preferiram meio que dar um jeito e falam de duas árvores. Mas eu prefiro deixar o texto como ele é e aceitar o mistério. Aceitar o mistério. Porque quem disse que a mente humana, que é imanente, consegue captar tudo o que é transcendente? Quem disse que a linguagem humana, o nosso vocabulário finito, tem palavras suficientes para descrever o que é infinito? Isso tudo são símbolos que tentam descrever o indescritível. Porque, veja, por exemplo, você pode morar em São Paulo, Paris, Japão, você vai morar na pedra. Nós não estamos mais na idade da pedra, mas ainda vivemos na pedra. A base é pedra. Tem um pouquinho de madeira, tem um pouquinho de vidro. Mas a base é pedra.
Vai lá no pátio, pedra. Umas mais bonitinhas, outras. É pedra. Mas aqui o João vai dizer que essa praça é de ouro transparente. Alguém aqui já viu alguma vez ouro transparente? Ou seja, tem coisas no céu que não tem aqui, que a gente nunca viu e só vai ver lá como presente de Deus para os seus. Por isso que o Paulo vai dizer assim, 1 Coríntios 2:9, as coisas que os olhos não viram, nem ouvidos ouviram, nem penetraram o coração humano, são as que Deus preparou para os que o amam. Quem aqui quer ir para o céu? Louvado seja o Senhor, por todas as coisas que Ele tem preparado para os seus. Coisas que nunca desejamos, mas que nunca vimos, mas que quando chegar, vamos dizer assim, puxa, era isso que eu sempre quis. E nunca achei. Por quê? Porque não está aqui. Por que que o céu é lindo o céu? Porque lá é a terra sem mal. O João vai continuar dizendo, versículo 3, ali jamais haverá maldição. Você já sentiu assim uma saudade de um lugar que você não sabe aonde? Já sentiu essa saudade? Alguns vão dizer assim que isso é saudade do céu. É possível. É possível porque nós todos estávamos lá embrionariamente em Adão. Somos sementes de Adão. Portanto, é possível que haja na nossa alma um registro, um testemunho de um paraíso perdido lá longe. Que a gente só tem uma, lá no inconsciente, uma ideia, uma remota lembrança que ficou registrada na alma. Essa lembrança de um lugar sem mal. O João vai dizer que esse lugar existe, ali jamais haverá maldição. O Senhor já havia dito lá, por meio dos seus profetas, no meu monte onde não há mal. Você sabe que esse registro não está só na alma dos crentes, porque não são só os crentes que vieram de Adão. O homem que experimentou o paraíso, pisou no lugar em que ainda não havia mal. Mas dizem os antropólogos que haviam tribos de índios no Brasil que acreditavam que depois do mar havia a terra sem mal. Que se eles conseguissem atravessar o oceano, eles iam chegar na terra sem mal. Eles acertaram que existe essa terra, só erraram na geografia. Registro. Por que que o céu a gente pode chamar de lindo céu? Porque é a realidade em que vai ser satisfeito finalmente o maior desejo da alma humana. Sabe qual é o maior desejo da sua alma? E por isso, nada que você dá para ela, ela fica de fato satisfeita, não importa o quê. Você quer enganar ela, é verdade. Não, olha, quando a gente conseguir isso aqui, você vai ver como você vai ficar feliz. Não, quando a gente conseguir chegar lá, aí você vai ver como você vai ficar satisfeita. Aí chega.
Aí é um dia, uma semana, tá faltando alguma coisa. Porque a minha alma tem sede de Deus. Quando é que verei a Deus? A maior sede da tua alma é ver a Deus. E nada, nada menor que isso a vai satisfazer. A nossa alma tem sede de Jesus. E lá isso vai acontecer, verso 4, e verão a sua face. Verão a sua face. Quem é que gostaria de ver a face de Jesus? A face de Deus. Vai se cumprir o nosso maior desejo, que talvez nem saibamos que esse é o maior desejo, mas é. Vamos ver a face de Deus, finalmente.

da face, vai acontecer com você o que aconteceu com Manoá e a sua esposa. Vai acontecer com você o que aconteceu com Daniel. Vai acontecer com você o que aconteceu com Pedro. Você vai cair em terra prostrado. Tamanha a visão de glória. Vai ficar trêmulo. Trêmula. Cheia de temor. Cheio de temor. Não vai ter forças para se levantar. Pensa que vai ficar lá em pé falando com Deus como se fosse, sabe, é meu igual. Vai. Vai cair lá. Ficar sem forças. Só que aí vem Jesus. E vai te dar a mão. E vai te dizer, não temas. E vai te levantar. E você vai estar entre aqueles que estarão de pé diante do Senhor. É muita misericórdia de nós. Muita misericórdia. Por que que o céu é lindo o céu? Porque lá estarão os servos de Deus. Lá vai estar Abraão, lá vai estar Isaac, lá vai estar Jacó, lá vai estar Davi, lá vai estar Paulo, vai estar o João. Te pergunto, com quem você vai querer falar primeiro, hein? Vai estar Jesus, o próprio Jesus. Sabe, irmãos, um dia um irmão chegou assim para mim, e disse assim, ah, pastor, porque aqui está escrito, né, que os seus servos o servirão. Verso 3, ali jamais haverá maldição, nela estará o trono de Deus e do Cordeiro, seus servos o servirão. Veja, está no plural. Sabia que não vai estar só você no céu, né? Não, porque teve um irmão um dia que chegou para mim e falou assim, ah, pastor, esse negócio de ter um monte de gente no céu... Vai todo mundo querer falar com Jesus, vai ser uma demora para eu falar com Jesus. Não, eu queria que lá no céu ficasse só eu e Jesus. Aí também, né, irmão? Poxa. Não, só eu e Jesus. Não, é por isso, irmãos, que Jesus morreu lá na cruz, não só para nos levar para morar com Ele no céu. Mas Ele morreu lá na cruz para a gente ir morar como Ele no céu. Porque senão ia ter esse tipo de coisa. Oh, você já está demorando muito aí, né? Eu estou na fila aqui há 2 horas, você não acaba essa conversa com Jesus? Então, o céu não é só o lugar dos servos de Deus. É o lugar dos justos aperfeiçoados. Por isso é céu. Se Jesus nos levar para lá como a gente está, não vai ser céu. É capaz de alguém reclamar do céu. Então, primeiro ele precisa nos tornar como Jesus, para que o céu seja céu. E por que que o céu é lindo céu? Porque acabou a instabilidade. É a realidade do bem eterno. Porque aqui a gente vive em instabilidade. É por isso que a gente fica ansioso, é por isso que a gente fica com medo, é por isso que a gente fica angustiado. A gente vive numa instabilidade. É uma alternância entre noite e dia, bonança, tempestade, tristeza, alegria. Tanto é que tem gente que, quando começa a viver uma boa fase, desconfia. Diz assim, puxa, está tão bom que eu já estou ficando até com medo. O que que vai vir depois? O que que está me esperando depois desse capítulo da minha vida? O

Está tudo muito bom para ser verdade. Por causa dessa instabilidade. A gente sabe que nada é para sempre. A coisa vai mudando, a gente não tem segurança e vai só navegando, confiando que Deus está junto. E se acontecer alguma coisa, a gente clama a Ele. Mas saber o que vai vir amanhã, ninguém sabe. Por isso que dá essa insegurança, dá esse medo, dá essa preocupação. Mas lá acabou a instabilidade. Porque, verso 5, não haverá mais noite. Não precisarão de luz de lâmpada, nem da luz do sol, porque o Senhor Deus os iluminará. E eles reinarão, não por algum tempo, não por muito tempo, eles reinarão pelos séculos dos séculos, numa eterna bem-aventurança, num eterno bem, num eterno céu, para sempre. Para todo sempre, sem sombra de variação. Pode ficar sossegado, é para sempre. Não vai mudar e ninguém vai tirar de você das mãos de Jesus. Então, por que, irmãos, de tempos em tempos, a gente precisa de uma visão do céu? Pelos mesmos motivos que Jesus concedeu isso a João. Primeiro, para que a gente se lembre que o nosso paradeiro final não é aqui. A gente está, como muitos dizem, é verdade, passando. É a figura da estalagem, a figura da hospedaria, do quarto de hotel. Você vai, você fica, e depois você segue o seu caminho. O Paulo vai falar lá para Timóteo, olha, lembra aí os irmãos, para esse mundo nós nada trouxemos. E dele nada levaremos. Lembre-os disso. E por que a gente precisa lembrar? Para a gente não ficar muito apegado com as coisas daqui. E a gente não se desesperar muito por causa das coisas daqui. Porque a gente não é daqui. A gente não vai ficar aqui. E se as coisas que estão hoje nas nossas mãos fossem nossas, a gente ia poder levar. Mas por que que não leva? Porque não são nossas. A Bíblia diz que o que é nosso está lá no céu, guardado por Deus. O que é teu de verdade, que nunca ninguém vai tirar, não está aqui. Está guardado em Cristo, para você. Está lá guardado, lá onde está o meu tesouro. Segundo, para você não apenas confiar no céu de Deus, mas no Deus do céu. Você fica aí esperando justiça. Você fica aí esperando ajuda. Você fica aí esperando consolo, você fica esperando recompensa das pessoas. As pessoas, elas não estão dando conta nem da vida delas. Melhor é fazer como o salmista, elevo os meus olhos para os montes, de onde me virá o socorro? O meu socorro vem do Senhor, que fez os céus e a terra. É dele que vem o socorro. É dele que vem a recompensa. É dele que vem o teu galardão. E por fim, irmãos, para que a gente saiba, nada, absolutamente nada do que acontecer aqui é o final da história. É o final da história. Faz muito tempo, mas muito tempo mesmo, assisti um filme que tratava
a história de um homem que passou o filme inteiro buscando a cura para a esposa. A esposa tinha uma enfermidade terminal e ele lutando, lutando, fazia isso, fazia aquilo outro. Aquela luta, às vezes ela melhorava, depois piorava e finalmente ela morre. Mas a última cena do filme é assim, segundos, talvez um segundo ou dois. Há um flash assim. Essa última cena, eu acho que o autor do filme deveria ser cristão, porque a última cena é os dois se reencontrando. Num abraço. Então, por causa do que Jesus fez na cruz, a nossa história não termina mais em despedida, mas em reencontro. Não mais em morte, mas em vida. Se você olhar para a vida de um remido de Cristo e o mal prevalecendo, você pode olhar e dizer, isso daí, olha, pode ser o começo ou o meio da história, mas não é o final. Porque a nossa história, a morte deixou de ser o final dela, e passou a ser só uma vírgula. Diz Paulo assim, sabemos que se esta nossa tenda, nossa casa terrena, for destruída, temos um edifício da parte de Deus, uma casa eterna no céu, não feita por mãos humanas. Você sabe que a cena, uma das cenas mais lindas da Bíblia, é quando o Estevão está sendo martirizado, está sendo apedrejado, e ele olha e tem uma visão do céu, os céus abertos, e Jesus de pé. Mas a última cena de Cristo no Evangelho é ele sendo assunto ao céu e se sentando ao lado direito de Deus. Essa é a última cena do Evangelho. Jesus assentado ao lado direito de Deus. Mas o Estevão olha para o céu, na hora que ele está partindo, está pronto, quase partindo, e Jesus não está assentado à direita de Deus, Jesus está em pé. Por quê? Porque Jesus se levanta para receber os seus. Jesus recebe com honra os seus no céu. E não há honra maior nessa vida, na existência, do que ser recebido no céu por Jesus. Então, a minha oração é que essa noite você tenha tido pelo menos um vislumbre do céu. E que pena, né, que amanhã a gente tem que voltar para a terra. Mas a minha oração é que você volte para a sua semana mais consolado, mais encorajado e mais orientado, com norte. Eu sei para onde eu estou indo. Eu sei o que me espera. Eu sei o que Deus tem preparado para mim. Que você, a partir de hoje, ande. Ande. Com os pés no chão, mas o coração no céu. Já que fostes ressuscitados com Cristo, buscai as coisas de cima. Onde Cristo está assentado à direita de Deus, pensai nas coisas de cima e não nas que são da terra. Pois morrestes e a vossa vida está escondida com Cristo em Deus. Quando Cristo, que é a vossa vida, se manifestar, também vos manifestareis com Ele em glória. Que assim seja, irmãos, e que Deus nos abençoe, em nome de Jesus. Amém.

Muito bom! Daqui a pouco você vai ouvir a harpa de Davi. Isso mesmo, Deus da montanha. Harpa, ai, com certeza, a harpa de Davi. É muito importante isso, né? Muito obrigado, pastor Ricardo Aracaki, pela mensagem especial. E todos os dias, duas vezes ao dia, ele está aqui na Rádio Paulista, às 8 da manhã e às 10 da manhã também, trazendo aí uma mensagem especial para o meu, para o seu coração. Meu gozo, seu gozo, meu gozo, seu gozo, para que o meu gozo esteja em vós e o vosso gozo seja completo. No livro de João, no capítulo 15, versículo 11, na Bíblia, no Novo Testamento, está registrado, né? Qual foi o gozo sentido por Jesus? É um insulto usar a palavra felicidade. É um insulto usar a palavra felicidade em relação a Jesus Cristo. O gozo de Jesus era o seu autossacrifício e sua entrega total ao Pai. Era o gozo de fazer o que o Pai enviou a fazer. Agrada-me fazer a tua vontade. Jesus orava para que o nosso gozo pudesse continuar aumentando até que fosse o mesmo gozo sentido por ele. Terei permitido que Jesus Cristo me fizesse começar a conhecer o seu gozo? A plenitude de minha vida não está na saúde física. A plenitude da minha vida não está na saúde física, nem em acontecimentos externos, nem em ver o trabalho de Deus vitorioso na terra, mas em ter uma perfeita compreensão de Deus e ter com ele a mesma comunhão que o próprio Jesus tinha. A primeira coisa que impedirá esse gozo é a capciosa irritação que provém de ficarmos analisando as situações da vida. Os cuidados deste mundo, disse Jesus, sufocarão a palavra de Deus. Veja você, os cuidados deste mundo, disse Jesus, sufocarão a palavra de Deus sem o percebermos. Sem o percebermos, ficamos envolvidos pela fascinação das coisas. Tudo que Deus tem feito por nós é apenas o limiar. Ele quer levar-nos ao ponto de sermos suas testemunhas e proclamarmos a pessoa de Jesus. Agora, meu irmão, minha irmã, amigo, amiga que ouve a Rádio Paulista, acerte o seu relacionamento com Deus, encontre nisso o seu gozo e do seu interior fluirão rios de água viva. Seja um vaso através do qual Jesus derrame a água viva. Deixe de preocupar-se consigo mesmo. Pare de ser um pedante farisaico e viva a vida oculta em Cristo. A vida daquele que acertou seu relacionamento com Deus é tão natural quanto respirar. Onde quer que ele vá, as pessoas que transmitiram mais bênçãos à sua vida foram as que não tiveram consciência disso, tá? Importante é isso, para que meu gozo esteja em vós e o vosso gozo seja completo, né? João capítulo 15, versículo 11 fala, ok? A rádio é paulista. Vamos em frente agora, 10 horas e 40 minutos.

0: das chuvas. Você quer fugir das chuvas? Deus mandar você falar.
1: Mas?
0: Então, como Moisés?

Amém, amém, que maravilha. A rádio é paulista, 10 horas 49 minutos e nós vamos em frente com muito gosto, com muito prazer. Né? Em cada música sempre tem uma mensagem para o meu, para o seu coração. Não esqueça, viu? Tire um tempo do seu tempo para passar um tempo com o dono do tempo enquanto há tempo. Tá? Ouviu direitinho? Tire um tempo do seu tempo para passar um tempo com o dono do tempo enquanto há tempo, né? Ah, o destino, santidade. O destino, santidade. 1 Pedro capítulo 1, versículo 16, nós encontramos: sede santos, porque eu sou santo. Olha só, hein? Sede santos, porque eu sou santo. Repita continuamente para si mesmo qual é o propósito de sua vida. Repita continuamente para si mesmo qual é o propósito de sua vida. O fim a que o homem foi destinado não é a felicidade pessoal. Preste atenção aí, viu? O fim a que o homem foi destinado não é a felicidade pessoal, nem a saúde, mas a santidade, que fique isso bem claro em seu coração. Hoje em dia temos inclinações e gostos em demasia, ficamos prejudicados por causa deles, são gostos e inclinações corretos. Né? Bons, nobres, que ainda hão de ser plenamente realizados, mas que por ora, Deus terá de atrofiar. A única coisa que importa é saber se aceitaremos o Deus que nos tornará santos. Devemos nos relacionar corretamente com Deus, custe o que custar. Devemos nos relacionar corretamente com Deus, custe o que custar. Será que eu acredito que preciso ser santo? Será que eu acredito que preciso ser santo? Será que acredito que Deus pode entrar em minha vida e tornar-me santo? Será? Se com a sua pregação você me convence de que não sou santo, eu me ressinto de sua pregação. A pregação do Evangelho provoca mesmo um intenso ressentimento, né? Um ressentimento, porque revela que não sou santo, mas também desperta um intenso anseio. Deus tem um único alvo para a raça humana. Preste atenção. Deus tem um único alvo para a raça humana, a saber, a santidade. Seu único objetivo é a formação de pessoas santas, tá? O seu único objetivo é a formação de pessoas santas. Deus não é uma máquina eterna de produzir bênçãos para nós. Preste atenção aí. Deus não é uma máquina eterna de produzir bênçãos para nós. Ele não veio salvar os homens por piedade. Veio salvá-los porque os havia criado para serem santos. A expiação significa que, através da morte de Jesus Cristo, Deus pôde recolocar-me em perfeita união consigo mesmo, sem que sequer uma sombra se interponha entre nós. Tá? Não tolere, por pena de si mesmo ou de outros, qualquer prática que não se harmonize com a santidade de Deus. Nunca tolere, por pena de si mesmo ou de outros, qualquer prática que não se harmonize com a santidade de Deus. A santidade significa andar sem mácula, falar sem mácula. Preste atenção.
andar sem mácula, falar sem mácula, pensar sem mácula, tendo todos os pormenores da vida sob o escrutínio de Deus. A santidade não é apenas o que Deus me dá, mas o que demonstro daquilo que Deus me deu. Entendeu? Nunca tolere por pena de si mesmo ou de outros qualquer prática que não se harmonize com a santidade de Deus. A santidade significa andar sem mácula, tá? Falar sem mácula, pensar sem mácula, tendo todos os pormenores da vida sob o escrutínio de Deus. A santidade não é apenas o que Deus me dá, mas o que demonstro daquilo que Deus me deu. Entendeu a mensagem? Entendeu? Ah, então agora cabe a mim, cabe a você, que ouve a Rádio Paulista, né, agir de acordo com a vontade de Deus, entender a vontade de Deus, a luz da palavra de Deus, né, e entender tudo direitinho o que é que nós estamos fazendo aqui, né, salvos por Jesus Cristo. Bom dia! Bom dia! Alô, alô, você que está aí, ouvindo a rádio, Rádio Paulista. É muito bom ter você aqui, 10 horas 55 minutos.

a minha voz. Eu clamo. Compadece de mim e responde-me. Ao meu coração me ocorre. Buscai a minha presença. Buscarei, pois, Senhor, a tua presença. Não me escondas, Senhor, a tua face, e não rejeites com ira o teu servo. Tu és o meu auxílio. Não me recuses nem me desampares, ó Deus da minha salvação. Porque se meu pai e minha mãe me desampararem, o Senhor me acolherá. Ensina-me, Senhor, o teu caminho, e guia-me por vereda plana, por causa dos que me espreitam. Salmo 27, de 7 a 11.

dentre vós é sábio e entendido. Mostre pelo seu bom trato as suas obras em mansidão de sabedoria. Mas se tendes amarga inveja e sentimento faccioso em vosso coração, não vos glories nem mintais contra a verdade. Essa não é a sabedoria que vem do alto, mas é a terrena, animal e diabólica. Porque onde há inveja e espírito faccioso, aí há perturbação e toda a obra perversa. Mas a sabedoria que do alto vem é primeiramente pura, depois pacífica, moderada, tratável, cheia de misericórdia e de bons frutos, sem parcialidade e sem hipocrisia. Tiago 3, versículo 13 a 17.

A luz dos justos brilha intensamente, mas a lâmpada dos perversos se apagará. Da soberba só resulta a contenda, mas com os que se aconselham se acha a sabedoria. Os bens que facilmente se ganham, esses diminuem, mas o que ajunta à força do trabalho terá aumento. A esperança que se adia faz adoecer o coração, mas o desejo cumprido é árvore de vida. O que despreza a palavra, a ela se apenhora, mas o que teme o mandamento será galardoado. O ensino do sábio é fonte de vida, para que se evitem os laços da morte. A boa inteligência consegue favor, mas o caminho dos perfídios é intransitável. Provérbios 13, de 9 a 15.

Vale mais ter um bom nome do que muitas riquezas, e o ser estimado é melhor do que a riqueza e o ouro. O rico e o pobre se encontram, a todos o Senhor os fez. O prudente prevê o mal e esconde-se, mas os simples passam e acabam pagando. O galardão da humildade e o temor do Senhor são riquezas, honra e vida. Espinhos e laços há no caminho do perverso. O que guarda a sua alma retira-se para longe dele. Educa a criança no caminho que deve andar, e até quando envelhecer não se desviará dele. Provérbios 22, versículo 1 a 6.

O que eu faço é pra ti, Senhor. A tua presença é o meu prazer, Deus. Eu não preciso ser reconhecido por ninguém. A minha glória é fazer com que conheça.

Tem alguém tocando a campainha. Quem será? Ei, eu acho que é Jesus. Ah, é sim! Pode entrar!

Guarda a tua língua do mal e os teus lábios de falarem um engano. Aparta-te do mal e faz o bem. Procura a paz e segue-a. Os olhos do Senhor estão sobre os justos e os seus ouvidos, atento ao seu clamor. A face do Senhor está contra os que fazem o mal para desarraigar da terra a memória deles. Os justos clamam e o Senhor os ouve e os livra de todas as suas angústias. Perto está o Senhor dos que têm o coração quebrantado e salva os contritos de espírito. Muitas são as aflições do justo, mas o Senhor o livra de todas. Salmo 34, versículo 13 a 19.

pobreza, socorro bem presente na angústia. Portanto, não temeremos ainda que a terra muda e ainda que os montes se transporte para o meio dos mares. Ainda que as águas rujam e se perturbem, ainda que os montes se abalem pela sua braveza, o Senhor dos Exércitos está conosco. O Deus de Jacó é o nosso refúgio.

Aleluia! Deus tem um chamado para cada um de nós, para viver a cada dia, rompendo em fé.

Esse é o teu tempo. Tempo do Senhor levantar uma nova geração. Geração que está vencendo os seus limites.

Não estejais inquietos por coisa alguma. Antes, as vossas petições sejam em tudo conhecidas diante de Deus pela oração e súplica com ação de graças. E a paz de Deus, que excede todo entendimento, guardará os vossos corações e os vossos sentimentos em Cristo Jesus. Quanto ao mais, irmãos, tudo que é verdadeiro, tudo que é honesto, tudo que é justo, tudo que é puro, tudo que é amável, tudo que é de boa fama, se há alguma virtude e se há algum louvor, nisso pensai. O que também aprendeste e recebestes e ouvistes e vistes em mim, isso fazei, e o Deus de paz será convosco. Filipenses 4, versículo 6 a 9.

Estas coisas diz aquele que conserva na mão direita as sete estrelas e que anda no meio dos sete candeeiros de ouro. Conheço as tuas obras, assim o teu labor, como a tua perseverança e que não podes suportar homens maus, e que puseste à prova os que a si mesmo se declaram apóstolos e não são, e os achaste mentirosos. E tens perseverança e suportaste provas por causa do meu nome, e não te deixaste esmorecer. Tenho, porém, contra ti que abandonaste o teu primeiro amor. Lembra-te, pois, de onde caíste, arrepende-te e volta à prática das primeiras obras. E se não venho a ti e moverei do seu lugar o teu candeeiro, caso não te arrependas. Tem, contudo, a teu favor que odeias as obras dos nicolaítas, aos quais eu também odeio. Quem tem ouvidos, ouça o que o Espírito diz às igrejas. Ao vencedor, dar-lhe-ei que se alimente da árvore da vida, que se encontra no paraíso de Deus. Apocalipse 2, de 1 a 7.

que pudesse impedir o nascer do sol e a esperança. E não há problema que possa impedir as mãos de Jesus pra me ajudar. Nunca houve noite que pudesse impedir o nascer do sol e a esperança. E não há problema que possa impedir

Senhor. Nós precisamos aprender a te adorar, Senhor, em espírito e em verdade. Aleluia. Levante sua mão comigo, levante. Você levanta a mão assim, você está se rendendo ao Senhor. Não importa se você está em pé ou sentado, você está se rendendo ao Senhor. Cante comigo.

Aleluia. Glória a Deus. Oh, tu é mais excelente, Senhor. Glória a Jesus. Glória a Jesus.

Aquele que habita no esconderijo do Altíssimo, à sombra do Onipotente descansará. Direi do Senhor: Ele é o meu Deus, o meu refúgio, a minha fortaleza, e nele confiarei. Porque ele te livrará do laço do passarinheiro e da peste perniciosa. Ele te cobrirá com as suas penas, e debaixo das suas asas estarás seguro. A sua verdade é escudo e broquel. Não temerás espanto noturno, nem seta que voe de dia, nem peste que ande na escuridão, nem mortandade que assole ao meio-dia. 1.000 cairão ao teu lado e 10.000 à tua direita, mas tu não serás atingido. Somente com os teus olhos olharás e verás a recompensa dos ímpios. Porque tu, ó Senhor, és o meu refúgio, o Altíssimo é a tua habitação. Nem o mal te sucederá, nem praga alguma chegará à tua tenda, porque aos seus anjos dará ordens a teu respeito, para te guardarem em todos os teus caminhos. Eles te sustentarão nas suas mãos, para que não tropeces com teu pé em pedra. Pisarás o leão e o áspide, calcarás aos pés o filho do leão e a serpente. Porque tão encarecidamente me amou, também eu o livrarei. Pô-lo-ei num alto retiro, porque conheceu o meu nome. Ele me invocará e eu lhe responderei. Estarei com ele na angústia, livrá-lo-ei e o glorificarei. Dar-lhe-ei abundância de dias e lhe mostrarei a minha salvação. Salmo 91.

Deixando, pois, toda malícia, todo engano e fingimento, invejas e toda maledicência, desejai como meninos recém-nascidos o puro leite espiritual, a fim de por ele crescerdes para a salvação. Se é que já provaste que o Senhor é bom, e chegando-vos para ele, pedra viva, rejeitada, na verdade pelos homens, mas para com Deus, eleita e preciosa. Vós também, com as pedras vivas, sois edificados como casa espiritual, para ser de sacerdócio santo, a fim de oferecer de sacrifícios espirituais aceitáveis a Deus por Jesus Cristo. Por isso, na Escritura se diz: eis que ponho em Sião uma principal pedra angular, eleita e preciosa, e quem nela crer não será confundido. E assim para vós, os que credes, é a preciosidade, mas para os descrentes, a pedra que os edificadores rejeitaram, esta foi posta como a principal da esquina, e como uma pedra de tropeço e rocha de escândalo, porque tropeçam na palavra, sendo desobedientes para os que também foram destinados. Mas vós sois a geração eleita, o sacerdócio real, a nação santa, o povo adquirido para que anuncieis as grandezas daquele que vos chamou das trevas para a sua maravilhosa luz. Vós que outrora nem eres povo e agora sois de Deus, vós que não tinhais alcançado misericórdia e agora a tendes alcançado. 1 Pedro 2:1-10.

Quem somente observa o vento nunca semeará, e o que olha para as nuvens nunca cegará. Assim como tu não sabes qual o caminho do vento, nem como se formam os ossos no ventre da mulher grávida, assim também não sabes as obras de Deus que faz todas as coisas. Semeia pela manhã a tua semente e à tarde não repouses a tua mão, porque não sabes qual prosperará, se esta, se aquela ou se ambas igualmente serão boas. Doce é a luz e agradável aos olhos ver o sol. Ainda que o homem viva muitos anos, alegre-se em todos eles, contudo deve lembrar-se de que há dias de trevas, porque serão muitos. Tudo quanto sucede é vaidade. Alegra-te, jovem, na tua juventude, e recreie-se o teu coração nos dias da tua mocidade. Anda pelos caminhos que satisfazem ao teu coração e agradam aos teus olhos. Sabe, porém, que de todas estas coisas Deus te pedirá conta. Afasta, pois, do teu coração o desgosto e remove da tua carne a dor, porque a juventude e a primavera da vida são vaidade. Eclesiastes 11, 4 a 10.

atenção, todos os povos da Terra! O clarim que chama os rentes, a batalha já soou! Está voltando para julgar todas as ações, o príncipe da paz, proclamado por Deus, temido.

confiai no Senhor perpetuamente, porque o Senhor Deus é uma rocha eterna, porque Ele abate os que habitam no alto, na cidade elevada, abate-a, humilha até a terra e até o pó. O pé apisará os pés dos aflitos e os passos dos pobres. A vereda do justo é plana. Tu que és justo, aplanas a vereda do justo. Também através dos seus juízos, Senhor, te esperamos. No teu nome e na tua memória está o desejo da nossa alma. Com minha alma suspiro de noite por ti, e com meu espírito dentro em mim, eu te procuro diligentemente. Porque quando os teus juízos reinam na terra, os moradores do mundo aprendem justiça. Ainda que se mostre a favor ao perverso, nem por isso aprende a justiça. Até na terra da retidão ele comete a iniquidade e não atenta para a majestade do Senhor. Senhor, a tua mão está levantada, mas nem por isso a veem. Porém verão o teu zelo pelo povo e se envergonharão, e o teu furor por causa dos teus adversários, que os consuma. Senhor, concede-nos a paz, porque todas as nossas obras tu a fazes por nós. Isaías 26, 4 a 12.

0: louvor ao nosso Deus. Aonde você estiver, seja um adorador verdadeiro. Vamos cantar?
1: Ó Deus, Tu és o meu Deus forte.
0: Eu Te busco ansiosamente.

Sabe aquele dia em que você para pra pensar e de repente se dá conta do tamanho da sua vitória, de estar onde está? Esse dia chegou pra mim.

Saiba de uma coisa, meu amado.

0: é fácil ser feliz.
1: Porque Deus amou ao mundo de tal maneira que deu o seu Filho unigênito, para que todo o que nele crê não pereça, mas tenha a vida eterna. João 3,16.
0: O amor de Jesus por nós é o maior amor do mundo inteiro. Já viu um amigo que faz de tudo pelo outro amigo? O amor de Jesus é ainda maior que o amor dos amigos. Você já viu um namorado que ama demais a namorada? O amor de Jesus por nós é ainda maior que o amor dos namorados. Você já viu uma praia? Saiba que o amor de Deus é ainda maior que a soma de grãos de areia do mundo todo. Que amor! Você não acha que somos amados demais? Temos a mamãe, o papai, a vovó, o vovô e muitas outras pessoas que nos amam muito e querem nosso bem. E ainda por cima, o amor de Jesus é maior que todo o amor da terra. Realmente, temos muitos motivos para ser felizes. Você não acha?
1: Senhor Deus, obrigado por saber que sou amado com o maior amor do mundo.
2: Ele é um Deus de aliança. Ele é um Deus de promessas. Quantos aqui creem nas promessas do Senhor? Talvez essa canção tenha marcado a tua vida, querido. Meu Deus, vamos cantar lá nesse lugar, querido. Promessas estão sendo renovadas aqui.

0: Feche os teus olhos, querido. Levante as suas mãos se você pode. Comece a pensar na promessa de Deus na tua vida, querido. Pense na promessa. Diga comigo:
1: vai se cumprir, vai se cumprir, vai.
0: Não sei qual é a promessa, mas eu sei que Deus pode.